0: rugando em subcontinente com temperaturas altas, muito, muito difícil, até que posso garantizar que contra qualquer equipa europeia, Colômbia vai ser muito difícil a qualquer equipa europeia. Então, vai ser um partido diferente. A Espanha está com muita confiança, é um candidato para mim a ganhar la competição, esta competição. Portugal é também um candidato e não é um favorito. Eu creio que Espanha e França, principalmente estes dois, mais Argentina, serão, Brasil provavelmente, serão equipas que são favoritas. Portugal não é um favorito, é um candidato, para um candidato que pode ganhar a qualquer equipa, sem dúvida nenhuma.
1: Carlos, hago la última pregunta, la de Cristiano. Veo que hay cierto debate en Portugal, pero claro, es que a mí me da cierto pudor, me da cierta vergüenza poner en debate a Cristiano Ronaldo, porque entiendo que Cristiano jugará su último partido en Portugal cuando él lo decida.
0: Sim, creio que vai acontecer isso, não é? Há havido uma notícia que eu não vou comentar
1: Sim.
0: porque para mim não é de sua irmã, dizendo que
1: Sí, no,
0: provavelmente
1: no, no.
0: seria
1: Es un poco
0: o last.
1: que tú nos expliques lo que significa Portugal, o sea, Cristiano para Portugal. Es que creo que nosotros hemos tenido muy buenos jugadores y grandes equipos, pero creo que no tenemos la dimensión, no hemos tenido la dimensión de un futbolista como Cristiano.
0: Sim, olha, mira, eu ayer estado a analisar o partido de Portugal em Sport TV, estado com o Élder Postiga, um delantero que é jogado em Espanha também, em Saragoça, creio, e estava falando com ele e me dizia ele que ha estado em Houston, creio, no primeiro partido, e eu lhe perguntado, tu crees que vamos ter muitos portugueses no próximo partido? Em Texas, eu não lo creio, portugueses não lo creio, pero seguramente vamos até metade do estádio com camisetas de Cristiano Ronaldo, de pessoas de todo o mundo. Porque é uma legião de fãs que estão a acompanhar Cristiano Ronaldo que não são portugueses. Eu diria que há uma porcentagem maior de, provavelmente, de adeptos de Cristiano Ronaldo em alguns estádios do que propriamente até portugueses estão a acompanhar a equipa, até pelo preço dos tickets, estão muito caros. Pero, Cristiano Ronaldo é um fenómeno e eu lo sei porque hei trabalhado fora de meu país e hei trabalhado em Médio Oriente, por exemplo, e sei a importância que de Cristiano Ronaldo. E mira o que é acontecido, não sei se tens essa notícia em Espanha. Há um grupo de voluntários, de profissionais, não voluntários, que ha ido à Venezuela a salvar pessoas. E havia uma pessoa que estava debaixo de las casas, não estava presa. Então, já estava aí muito tempo. E a pessoa do português que estava aí começou a falar com ele. Mira, como te chamas? Me chamo, não sei o nome. Sim. E tu onde eras? Eu sou português. Ele, debaixo. Cristiano Ronaldo! Cristiano
1: Claro,
0: Ronaldo!
1: claro.
0: Eu conheço Cristiano Ronaldo. Assim, então, hace-lo como celebra os gols. E ele, sim! Bem, um homem que estava em perigo de vida, não? Estava numa situação dramática e se lembrou de Cristiano Ronaldo. Não? É uma figura ímpar. Não, não, não é, hoje em dia não é consensual em todos os analistas aqui em Portugal, não por sua competência, mas por sua idade. Pero a realidade é que dentro do partido é um jogador que desperta muita atenção aos rivais e pode libertar outros que estão à volta e está fazendo o seu trabalho. Portanto, é um jogador também que tem que jogar com um serviço dos companheiros e com companheiros cerca dele. E a realidade é que, principalmente no primeiro partido, toda a equipe jogou muito lejos dele e não há sido servido. Então, aí Cristiano Ronaldo, hoje em dia, não afeta. Pero quando há proximidade à área, quando há cruzamentos para
1: Claro.
0: a área, continua a ser um jogador magnífico.
1: Pues vamos a ver lo que ocurre. Lamentablemente, o España o Portugal, uno de los dos no seguirá adelante en este mundial, pero por lo menos disfrutaremos del partido en lo que podamos. Hemos disfrutado mucho de la charla de fútbol con Carlos Carvajal, así que, entrenador, se lo agradezco mucho. Obrigado, muchas gracias.
2: Gracias.
0: Un abrazo y suerte para después de partido. Para después, ¿no?
2: Bueno, para ambos, dejémoslo en
1: A ver qué
2: ambos.
1: ocurre, a ver qué ocurre.
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1: Eso
0: deseo.
1: es. Y el mío,
0: De
1: que si no
0: corazón.
1: es España, que sea Portugal. Gracias, Carlos Carvallal.
0: Un abrazo.
1: Gracias, Carlos Carballal, uno de los entrenadores portugueses, yo creo, de más recorrido en los últimos años, con multitud de experiencia. Creo que ha hecho un buen análisis de lo que va a ser el partido. Los dos equipos sufren.